0: 1-866-29-49, número uno para GCO y próximo con Bad Bunny, Jacob, right now, plan B.
1: Si no le contesto, si no le contesto.